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2: Sentimento, viu, gente? Vamos botar muita música boa pro povo, vamos sofrer? Vambora! E já ligou o paredão?

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0: vocês.
1: Obrigado, gente.
0: Pra Alcione.
1: Obrigado. Obrigado, bom gosto.
2: Simone Moreta.

0: Chega de silêncio sobre Alexandre de Moraes. Onde estão nossos senadores? Cartões de crédito de 300 mil para cada filho. Contrato de 130 milhões do Banco Master com o escritório da esposa do ministro. Contrato editado pelo próprio ministro. E por que Vorcaro perguntou para Moraes se podia deixar o país? Supremo não pode significar impunidade. Foro não pode virar escudo. O Brasil merece respostas. Agora.
1: Já falta só em João lá. 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
1: Senhoras e senhores, recebam o rei da voz, meu ídolo, Pericles!

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1: Eduardo e Companhia.

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Alô, Belém! É o molho do menos é mais aqui em Belém, não tem jeito, vambora! Todo um negócio que machuca o coração.

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aí foi, viu? É bom que estamos gravando esse CD ao vivo no estúdio móvel. J. Marciano. A produção é do gatão. Gatão da Hightech. Meu compadre Miel. Zezo ao vivo em ritmo de celeste. Essa aqui é mais uma pros corações apaixonados, hein?

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1: 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Aqui mesmo na rainha, geralmente de São Grito.
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0: Ivan, som.com, muda gravações.
1: Hoje eu comemoro 10 anos de história junto com vocês. Muito obrigado a todos vocês que vieram curtir essa noite. Divirtam-se, rapaziada!

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1: E desde já a gente manda um abraço especial para o grande prefeito Marcos Costa de Moita Bonita. Valeu, meu brother! Vamos nessa!

0: Valeu demais, rapaziada bonita. Curtindo o Vulcão do Brega ao vivo. Pessoal da Unitel, aquele abraço. Vamos nessa.
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4: Alô, alô, alô, alô, alô, Itatiaia! 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

0: Olá, meu muito bom dia você do campo, você da cidade, começando mais uma edição do programa Forrorejo. É, por aqui já estou, eu, Frank Rios, cheguei, estou por aqui. mais uma manhã ao seu lado, que eu quero passar até as 8 da manhã. É, começando mais uma edição do programa Forronejo, você que já sintonizou o seu rádio na 105.9 Municina FM, você fica a partir de agora com esse amigo de todas as manhãs, Frank Rios. Olha só, não perca a hora, 6 horas e 5 minutos. Olha só, Frank Rios, já tem pessoa participando, já tem gente na linha, Frank Rios, olha só. Vamos ver quem é, Frank Rios, vamos ver, eu tô curioso pra ver. Quem é que já está fazendo sucesso com a gente através do telefone 95-984-17-7282? Olha só, é ele, nosso amigo Manelzinho. Fala comigo, garoto.
1: Bom dia, meu amigo Will.
0: Bom dia.
1: Essa sexta-feira seja abençoada, cheia de conquistas para todos nós. Bom dia, meu amigo. Manelzinho está na escuta.
0: Vamos ver de novo aqui, que não deu de escutar, tô sem áudio, será? Fala comigo, garoto.
2: Bom dia, meu amigo
0: Will. Bom dia.
2: Que nossa sexta-feira seja abençoada.
0: Amém.
2: Cheia de conquistas.
0: Amém.
2: Pra todos nós. Bom dia, meu amigo.
0: Manelzinho
2: tá na escuta.
0: Manelzinho tá na escuta, né, Manelzinho? Manelzinho, é muito bom dia pra você, viu? Que Papai do Céu lhe abençoe. E que nós tenhamos uma sexta-feira bem abençoada, bem iluminada. Manelzinho, eu muito obrigado pela sua participação e obrigado pela sua sintonia, lógico, né? Aqui na 105.9 Rádio Monte Sinai FM e através do programa Forronejo, que é um programa feito com muito carinho só pra você. Meu muito bom dia, Manelzinho. O Manelzinho é o irmão do nosso amigo Negrote. Já acorda cedo, já sintoniza o rádio dele. Ele manda até a foto do rádio, acredita? É bonito o rádio dele, hein? É da cor do Flamengo. O Manelzinho, bom dia, garoto. Ô, Negrote, bom dia pra você também.
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0: Ô Manelzinho, o Negrote já foi trabalhar? Já manda ele trabalhar, Manelzinho.
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0: é muito bom a participação do Manelzinho aqui já cedo, aqui na 105.9. Meu muito obrigado pelo carinho. Olha só, vamos viajar um pouquinho, Franquês. Vamos, te dou um minuto pra viajar comigo, tá bom? Seis horas e 7 minutos.

tá bom. Já viajou bastante, né? Já viajou no pensamento, já pensou bastante onde passou, lugares bonitos que andou, né? Com pessoas maravilhosas ao seu lado. É bom a gente viajar um pouquinho assim no pensamento, ainda mais nessa sexta-feira bem gostosa, 4 de setembro de 2026. 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É, 4 de setembro é o dia da Lei Eusébio de Queiroz. Lembra a lei de 1850 que extinguiu o tráfico de escravos para o Brasil. É, sextou, papai, já estou por aqui nessa manhã bem gostosa de sexta-feira, trazendo nessa sexta-feira muita alegria com muita música boa pra você. É claro que eu já estou esperando a sua participação através do número do sucesso, que é o 95984177282. Interage comigo, manda tua mensagem. Fala assim, Frank Rios, bom dia. Eu já fico feliz. Taca o dedo no botão. A partir de agora já está liberado a sua dedicação para com esse talentoso aqui que vos fala, Frank Rios. Aê. Meu, muito bom dia para você que está na chácara, para você que está na fazenda, para você que está no sítio, para você que está na estrada, já com o seu carrão aí, já trabalhando, né, me dando aquela carona. Meu, muito bom dia para você e uma ótima sexta-feira bem produtiva.

0: É, Rádio Ancina FM 105.9, estou por aqui, já chegando participação aqui na nossa sintonia da Rádio Ancina FM 105.9. Vamos ver quem é. Me acompanha, Frank Rios, olha só. Olha só, Frank Rios, é ele. É o nosso amigo Antônio Terra Seca, lá do bairro Pioneiro. Ele até mandou uma foto, olha só, como ele está ouvindo aqui o programa Forronejo, né, Frank Rios? Ele mandou uma foto de uma caixa de som. Lógico, ele tá ligado no aplicativo, Frank Rios. É mesmo, uma caixa de som muito bonita, a caixa de som dele. Fala comigo, garoto.
1: Bom dia, meu amigo Frank Rios.
0: Bom dia.
1: Já estou ligado na rádio.
0: É muito bom.
1: Olha uma música aí.
0: Vai.
1: Eu e o Chico Mineiro.
0: Eu e o Chico Mineiro.
1: Bairro Pioneiro, Massinari, Sagrada Família, Negabô, João Pinto Guilherme, Raimundo da Massinaria, para o Lúcio lá na Comunidade do Sonho, para o Sargento Barça. Ofereço para todos.
0: É, muito obrigado aí, meu amigo. Meu amigo Terra Seca, pela sua participação aqui, né? Nossa, Rádio Mancina FM 105.9, a rádio que escuta você através do programa Forronejo. Eu fico muito feliz já chegando a participação assim cedo, né? É muito bom. E ele pede a música, Frank. Eu e o Chico Mineiro. Solta o som, Frank Rios.
2: Vocês vão ver dois meninos que vêm aí. Tem um que eu estou ensinando ainda, ele é tocar viola. Entendeu? Ele está aprendendo comigo.
3: Sérgio, quero dizer que para nós é uma honra estar participando desse projeto. Com certeza é um dos momentos mais marcantes da nossa carreira. E a gente quer demais agradecer a você por tudo que você representa, por tudo que você fez e faz pela nossa música sertaneja. Muito obrigado, Sérgio.
2: Vamos cantar o Chico Mineiro, né?
3: Eita coisa boa.

É, que modão, né? Muito bom dia pra você. Aí foi a participação do nosso amigo Antônio Terra Seca, que pediu essa música maravilhosa com Chico Rei. Não, eu e o Chico Mineiro, com Sejão e Maicon e Aladim. É, meu, muito bom dia, já estão por aqui, 6 horas e 21 minutos, aqui na sequência da 105.9 do programa Forronejo, o programa que é feito com carinho só pra você. Onde quer que você esteja, tá em pé, tá deitado, tá sentado, onde quer que esteja, tá na 105.9, tá bom demais. Eu já fico contigo essa sexta-feira bem gostosa, 4 de setembro de 2026, eu fico contigo até as 8 da manhã. É, com muita disposição, com muita música boa, com muita alegria, é claro, né? Que eu fico perto de você sempre animado, sempre alegre. Eu não gosto de tristeza, é claro, né? Então participa comigo através do telefone 95984177282. Taca o dedo aí e diz assim: bom dia, Frank Rios. Eu já fico muito feliz. Eu costumo dizer o seguinte, né? Que eu aqui sem você é muito ruim. É, já quero mandar um bom dia especial ao meu amigo Hernandes Danta, que já está sintonizado com a gente através da 105.9. O Hernandes Dantas, meu muito bom dia pra você. Meu amigo Everaldo também já está na sintonia da 105.9. Bom dia, Everaldo. Minha amiga Toninha do Cuscuz. Bom dia, Toninha do Cuscuz. Bom dia, Iraci. Bom dia, Maria. Oh, Maria José, bom dia pra você também.

0: É, meu amigo Rivelino também, a gente tá sintonizado na frequência da 105.9. Ô Rivelino, bom dia, garoto. Olha só, meu amigo Matuso já participando com a gente através do programa Forronejo, diretamente de Macapá para Mucajaí, Roraima, através da Rádio Mundicina FM 105.9, a rádio que chega até você. É, meu amigo Matuso está sintonizado com a gente na programação do programa Forronejo lá em Macapá. Olha só, fraqueiros. Ô, meu amigo Matuso, meu muito obrigado pela sua sintonia. Fica aqui o abraço do Frank Rios a todos a macapaense. Meu muito bom dia. Ô Maria do Carmo, bom dia Maria do Carmo. Ô Toninho do Cuscuz, ô Raquel, cuida Raquel, tem que ir pra escola Raquel. Meu muito bom dia Raquel. Ô Raquel, bom dia.
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0: Meu amigo mecânico Chicó, meu muito bom dia pra você. Meu amigo Macedo e sua esposa ligadinho com a gente através da 105.9, já cedinho, né? Macedo, meu muito bom dia pra você, garoto. É, quero deixar um bom dia especial, meu amigo Mota Neto. É o Mota Neto ligadinho com a gente lá na padaria Mota. Ele e o Chico da Goma. O Chico da Goma não vai queimar a goma. Não vai queimar o pão, Chico da Goma. Meu, muito bom dia pra você. Bom dia também pro meu amigo Mota Neto. É, tô ligadinho com a gente, Franquinhos, lá na padaria, assando aquele pãozinho bem gostoso. É, bem quentinho, feito na hora. O nosso amigo Mota Neto e o nosso amigo Chico da Goma. Fica aqui o meu abraço.

É, sextou, papai, que você tenha uma sexta-feira bem iluminada, bem abençoada, que você possa atrair para você, para bem pertinho, nessa sexta-feira, somente coisas boas, felicidade, coragem, sorte, que você tenha muita resiliência, que você tenha esperança, tenha foco, tenha determinação, mas também, acima de tudo, tenha muita fé em Deus no seu coração. É, sempre que você possa também saber valorizar pequenas coisas que você já adquiriu na sua vida. Não, não, não espere perder para ver o real tamanho e a grande importância que ela realmente tem. Não espere para perder. Valorize, valorize pequenas coisas que você já adquiriu ao longo de sua vida. É bom valorizar, é bom. Mas também é bom, Franquinhos, estar ao lado de pessoas amigas, pessoas boas. Uma boa companhia faz toda a diferença. É por isso que eu escolhi você para ficar ao meu lado essa sexta-feira bem gostosa. Então participa comigo, interage comigo através do telefone 95-984-17-7282. É, já quero deixar aqui um bom dia bem especial, meu amigo Dr. Laudomiro da Conceição. Já está sintonizado na frequência da 105.9. Dr. Laudomiro, meu muito bom dia pra você. Ô, Júnior, Laudomiro Júnior, bom dia pra você, doutor. É o Júnior, Júnior tá ligadaço na 105.9. É, meu amigo Júnior, é o filho do nosso amigo Dr. Laudomiro da Conceição.

Olha só, acabei de falar aqui no nome do nosso amigo Dr. Laudomiro da Conceição. Ele já mandou aqui um bom dia bem especial. Bom dia, meu amigo. Um ótimo fim de semana para você e seus ouvintes. Para você também, Dr. Laudomiro, meu muito obrigado. Que você tenha uma sexta-feira bem abençoada, bem iluminada. Meu muito bom dia. Música.

0: Rádio Mocena FM 105.9, olha só, não perca a hora do seu trabalho, seja pontual. 6 horas e 29 minutos. Olha só, Franquinhos, chegando participação, Franquinhos. Que coisa boa, né? Vamos ver quem é. Me acompanha, Franquinhos. Olha só a nossa querida Nalva Moraes. Fala comigo, Nalva Moraes.
1: Bom dia, meu amigo Frank Rios.
0: Bom dia.
1: Bom dia, bom dia.
0: Bom dia, bom dia.
1: Ótima sexta abençoada.
0: Obrigado.
1: Mandar um alô pra todas as purezas. Quero pedir uma música.
0: Sim.
1: Léo Magalhães, Carta de Amor.
0: Carta de Amor.
1: Ofereci pra minha vizinha. Ela tá sem rádio.
0: Ah, meu Deus.
1: Dalvina.
0: Dalvina! Ô, oh, Dalvina, que coisa, né, Dalvina? Tá sem rádio, que coisa. Ô, Nalva Moraes, ensina pra ela, Nalva Moraes. Ela tem celular, com certeza. Pra ela colocar no aplicativo, que aí ela fica acompanhando o Frank Rios todas as manhãs. Ô, Nalva Moraes, bom dia, bom dia, bom dia. Obrigado, Nalva Moraes, pela sua participação aqui no programa Forronejo. Vai lá com a vizinha, incentiva ela, colocar no aplicativo, tá bom, Nalva Moraes? Meu, muito bom dia pra você, que você tem uma sexta-feira bem abençoada. E ela pede, Frank Rios, Carta de Amor com Léo Magalhães. E você toca, é lógico, né? Com muito carinho. 6 horas e 30 minutos.

É, meu, muito bom dia. Foi a participação da nossa amiga Nalva Moraes. Bom dia, Nalva Moraes. Muito obrigado pela sua sintonia e pela sua participação, é claro, aqui na 105.9 no programa Forronejo. Um programa que é feito com muito carinho só pra você. Então vem comigo, interage comigo através do telefone do sucesso, é claro, né? 95984177282. Salve esse número, taca o dedo no botão, vem pra cima da bronca, manda mensagem, fala assim, ó, bom dia, Frank Rios, pra mim já tá ótimo, já tá bom demais. Eu quero é você do meu lado, eu preciso de você. Olha só, quero mandar um monte de beijo especial, meu amigo Bombom de Alho. Já pensou chupar um bombom de alho, hein? Deve ser muito ruim. Minha amiga Cané, lá na comunidade do Surubim, lá no Tamandaré. Ligadaço com a gente através do programa Forronejo. Minha amiga Cané, meu amigo Bombom de Alho e a Dona Moça também estão por lá. Todos ligadinhos na frequência da 105.9 no programa Forronejo, onde eu deixo aqui meu muito bom dia pra você. Meu cunhado Genival, lá na cidade, na capital de Boa Vista, Roraima, olha só, ele não quer nem saber das rádios de lá. Ele fala o seguinte, Frank Rios, eu gosto da 105.9, Rádio Monte Sinai FM, rádio de Mocajaí, Roraima. Ô, meu cunhado Genival, meu muito obrigado pela sua sintonia e pela sua participação aqui no meu, no seu, no nosso programa Forronejo. Que você tenha uma sexta-feira bem abençoada, bem iluminada para você e a sua esposa, minha irmãzona pretinha, a minha sobrinha Ingrid e para meu sobrinho Eric também. Que eles tenham uma sexta-feira bem gostosa, bem iluminada, bem produtiva. Meu muito bom dia, meu cunhado Genival. Ô, meu amigo Léo Júnior, bom dia, garoto. Bom dia pra você. Minha amiga Toca, cadê você, Toca? Olha só, Toca, hein? Segunda-feira é 200 mil no Roraicap. Nós vamos buscar, nós vamos ganhar, né, Toca? Toca, meu, muito bom dia pra você e obrigado pela sua sintonia. Meu amigo João Nery Sobrinho, já está ligadinho com a gente através da 105.9 no programa Forronejo. Bom dia, meu amigo João Nery Sobrinho.

tá vendo só exemplo de vida, né? Olha só. Ele era o dono onde ela morava, né? Se ferrou. É, tem que respeitar. Tem que respeitar pra ser respeitado, não é mesmo? Se ferrou. É uma história de vida. As músicas, cada música uma história. Cada história uma lembrança, não é mesmo? Meu, muito bom dia pra você. É, papai, sextou, então não perca a hora. São exatamente 6:40. Sexta-feira, 4 de setembro de 2026. É, hoje nós comemoramos a Lei Eusébio de Queiroz. Lembra a lei de 1850 que extinguiu o tráfico de escravo para o nosso Brasil. É, foi no dia 4 de setembro de 1850 que essa lei que extinguiu o tráfico de escravo para o Brasil. É a Lei Eusébio de Queiroz. Meu, muito bom dia para você. Você sabia disso? Não, fica sabendo agora. Meu, muito bom dia pra você que já está ligadaço aqui da 105.9 no programa Forronejo. Eu, Frank Rios, na comunicação. Eu tô do teu lado. Fica do meu lado até as 8 da manhã. É, pouca gente sabe, mas dá pra viver de boa, não é mesmo? Sem se meter na vida dos outros. Vai ser feliz. Meu, muito bom dia. Fica a dica, hein? Às vezes, telefone muda. Ah, Flaquinho, mas não existe isso de no fundo, lá no fundo é uma pessoa boa. Não estamos procurando petróleo. A bondade deve ser visível na superfície. Fica a dica. Risco meu nome, a sua agenda. Eita, não!

É, programa Forró, já estou aqui, estou por cá, já estou aqui ao amanhecer junto com você. Meu, muito bom dia para você, já está sintonizado, é lógico, na programação do programa Forró, meu, muito bom dia, onde quer que você esteja.

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Ô, Caboqueré, tá por aí já? Já começou os trabalhos aí no Rancho Tandera? Acorda, Caboqueré. É, fica aqui o meu abraço e meu muito bom dia a toda a equipe maravilhosa aí do Rancho Tandera. E vocês tenham uma ótima sexta-feira bem produtiva. Meu muito bom dia.

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Começa o Brasil pra você não perder sua hora, são exatamente 6 horas e 56 minutos. Eu deixo aqui um bom dia bem especial, já está participando com a gente, o nosso amigo Rildo Pires. Ô, Rildo Pires, meu muito bom dia para você e obrigado pela sua sintonia e pelo seu carinho aqui com a gente, através da 105.9. Ô, Gordinho Leso, bom dia, Gordinho Leso. Já está sintonizado, é claro, né? Na sequência do programa Forronejo. Gordinho Leso, meu muito bom dia para você. Dona Maria José, meu bom dia para a senhora. Dona Maria José é a mãezona do nosso amigo Alexandre, ali em frente à rodoviária. Já está sintonizada com a gente através da 105.9. Dona Maria do Bolo, Dona Maria do Bolo, meu muito bom dia para a senhora, que a senhora tem uma sexta-feira bem abençoada, bem iluminada. Eu gosto muito da senhora, de verdade. Você é uma amigona que eu gosto muito, tá bom? Fica aqui o abraço do seu amigo Frank Rios, Dona Maria do Bolo. Muito obrigado pela sua sintonia. Ô Rosa, bom dia, Rosa. Olha só, quero também mandar um bom dia bem especial à minha amiga, é, Frank Rios. Cadê, Frank Rios? Ai, Frank Rios. É, nossa amiga Dona Natalina, Frank Rios. Ó, não esquece, Dona Natalina, ela está sintonizada com a gente através da 105.9. Dona Natalina é a mãe da nossa querida Joca. Ô, Joca, acorda, Joca. Bom dia.

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1: Eu também quero deixar um bom dia, mas um bom dia bem especial de verdade. A minha amiguinha Ana Mirelle já está ligadinha com a gente através da 105.9. Ô Ana Mirelle, meu muito bom dia para você. Que você tenha uma sexta-feira bem abençoada, com muitas bênçãos, tá bom? Minha amiga Ana Mirelle. A Ana Mirelle, Frank Rios, é a filha do nosso amigo Professor Memezo. Professor Memezo, meu muito bom dia para você e todos aí na sintonia da sequência do programa Forronejo. Meu muito bom dia para você, Ana Mirelle. Vai para a escola, né? Já tá quase no ponto de ir para a escola. Então fica aqui o meu bom dia para você com muito carinho, Ana Mirelle.
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1: Tô me ligadinho com a gente, a minha amiga Fernandinha, lá na Pedreira do Maranhão. Olha só, Fernandinha é a filha da nossa amiga Luzia. Ô Luzia, meu muito bom dia pra você. Sei que você tá escutando a programação do programa Forronejo. Meu muito bom dia. Fernandinha, bom dia pra você aí na Pedreira do Maranhão e todos aí na escuta do nosso programa. Meu muito bom dia. Sintam-se todos abraçados.
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1: Meu amigo Jaime Neto. Ô Jaime Neto, meu muito bom dia pra você. Jaime Neto aí na Fazenda Fênix. E todos aí na escuta da programação do programa Forronejo, aí na Fazenda Fênix. É o nosso amigo Jaime Neto, é o nosso secretário do meio ambiente do nosso município, é claro, né? Faz um trabalho maravilhoso aí, nosso amigo Jaime Neto, na Secretaria de Meio Ambiente, aqui do nosso município, onde eu deixo o meu bom dia para você, Jaime Neto. E todos aí na escuta do programa, para sua esposa, e todos aí da Fazenda Fênix. Música.

Olha só, Franquinho, chegando participação, Franquinho. Acorda, Frank Hills. Já acordei. Olha só, é o nosso amigo mecânico Chicó. Ô, Chicó, meu muito bom dia pra você. Ele fala o seguinte: bom dia, Frank Hills. Ô, Frank Hills, bota aí a pra tocar J Quest. Só hoje é o nome da música. Vou colocar só hoje, tá bom? Não, Frank Hills, só hoje é o nome da música. Ele fala o seguinte: Frank Hills, quero oferecer pra minha linda, maravilhosa, amada Lavinha. Aí coloca, ele enfatiza no final. Acorda, Frank Hills. Essa moda pega, eu tô ferrado. Ô, meu amigo mecânico Chicó, deixa de onda que eu já acordei faz é hora, viu? Tá bom, vou colocar. E o cara é apaixonado mesmo. Ele coloca assim, olha: pra minha linda, maravilhosa, amada... E o que mais? É, a amada Lavigne, que é sua esposa, com muito carinho. A gente coloca pra ele essa música, né, Frank Hills? J Quest, só hoje, pro nosso amigo Chicó, que ele oferece pra sua linda, amada Lavigne. Sete horas e dois minutos.

0: meu, muito bom dia. Foi a participação do nosso amigo, grande mecânico Chicó. Ele que pediu essa música. E essa música, Chicó? Ela é muito bonita, a música, gostei. E Chicó tem cada música, hein? E só bota a música porreta. Meu, muito bom dia, Chicó, pra você. E obrigado pela sua participação aqui no meu, no seu, no nosso programa Forronejo. Sinta-se à vontade, sinta-se em casa. Ele pediu essa música aí, ô Frank Rios. Jota Quest, só hoje. Ele ofereceu pra sua amada, a sua linda, pra sua maravilhosa Lavigne. Ô Lavigne, meu, muito bom dia pra você. Eita, anima, Frank Hill. Chegou sexta, papai. É que tem uma sexta-feira com muita saúde, com muita paz, que possamos sempre manter em volume alto uma boa felicidade. Lógico, lógico, ao lado de boas companhias, que é o que faz toda a diferença em nossas vidas. É assim que esperamos. Esperamos que essa sexta-feira venha com muita coisa boa pra nós, não é mesmo? Pra cada um de nós.
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0: É, então pra quem acorda cedo, precisa se localizar no tempo pra não se atrasar. São exatamente 7:08.
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0: É, então me diz de onde você está ligadinho na nossa programação. Vai, vai, me diz onde você está localizado. Sintonizado, Frank Rios. É, onde você está? Manda o seu alô, afinal você faz toda a diferença aqui no meu programa, no programa da Rádio Mocinha FM 105.9, que é o programa Forrorejo, diretamente de Mucajé e Roraima, para todo o Brasil e, por que não, para o mundo, né, Frank Rios? Lógico que sim. Então, para ir mais longe, para acontecer isso, eu preciso muito de você. E você interage comigo através do 95984177282. Segura, papai! Sextou, hein? Mas vai com calma, que ainda é sexta, papai. Fala aí, sexta-feira, hoje tem a o Festival da Banana lá no Apiaú. Olha só, começa hoje, Fraqueza. É hoje e amanhã. O Festival da Banana lá no nosso Apiaú.

0: 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Olha só, Franquinhos, acorda, chegando participação. Me acompanha, Franquinhos. Vamos ver quem é. Vamos ver, Franquinhos. Olha só, é a amiga Leninha do Arrocha, lá do Sagrada Família. Fala comigo, Leninha do Arrocha, minha grande amiga. Fala comigo, fala.
1: Bom dia, meu amigo Frank Rio.
0: Bom dia! Bem? Tudo?
1: Deus abençoe.
0: Amém.
1: Bom trabalho.
0: Obrigado.
1: Um alô para todos que estão escutando essa rádio. Monte Sinai, essa rádio abençoada por Deus. Amém. Bom trabalho, Frank Rios. Estou aqui no escuta.
0: Ô, Leninha do Arrocha, muito obrigado, digo eu. Obrigado pela sua sintonia e pela sua participação aqui no meu programa Forronejo, no nosso programa, é claro, né? Muito obrigado, Leninha do Arrocha. Olha só, que você tenha uma sexta-feira bem abençoada, bem iluminada, com muita coisa boa pra você nesse dia. Que seja um dia repleto de coisas maravilhosas, realmente, que você merece, tá bom? Leninha do Arrocha, meu muito bom dia pra você e um abraço do Frank Rios.

0: 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Uma noite inteira de plantão não é fácil, né? Então não perca a hora. São exatamente 7 horas e 15 minutos pra você que vai entrar. Seja pontual. Olha só, Franquinhos, chegando a participação aqui no meu, no seu, no nosso programa, Franquinhos. Me acompanha. Vamos ver quem é, Franquinhos. Olha só quem é. Se vocês adivinhar, ganha um prêmio da rádio. É ele, lógico, né? Ele, meu amigo Alan Galvão, fala comigo, garoto.
1: Bom dia, meu amigo Frank Rio.
0: Bom dia.
1: Como é que você tá nessa linda manhã de sexta-feira?
0: Estou bem.
1: Tudo tranquilo?
0: Tudo.
1: Frank Rio, bora.
0: Bora.
1: Toca uma moda aí pra nós aí, Frank Rio. É...
0: Vai.
1: Dodô Pressão, a música, é o nome da música é Preta.
0: É GG Pressão, né?
1: Rocha, nós aí, garoto.
0: Tá errando até o nome.
1: Essa manhã maravilhosa.
0: Tá errando o nome do cantor,
1: esse
0: né?
1: Programa maravilhoso.
0: Olha só, obrigado.
1: E você comanda.
0: Obrigado.
1: Toca pra nós, Frank Hills. Acorda, Frank Hills. Bom dia pra todos os ouvintes.
0: Essa moda pega, hein? Acorda, Frank Hills. Eu tô acordado, Alan Galvão, desde as 5 da manhã, tá bom assim? Olha só, meu amigo Alan Galvão, acho que tu não errou o nome do cantor, não. Aqui tá dizendo assim, GG Pressão, Preta, que é o nome da música. Eu vou colocar pra te ver, tá bom? Ô, Alan Galvão, muito obrigado pela sua sintonia e pela sua participação aqui no meu, no seu, no nosso programa Forronejo. Aí diretamente de São Luís do Anoá, aquele meu abraço do Frank Rios. Sete horas e 17 minutos.

0: Rapaz, ô Alan Galvão, tá enchendo o saco. Olha só, ele tá reclamando aqui. Ó, Frank Reus, não é essa daí não, Frank. Pode tirar essa música. Tá bom, Alan Galvão, tá bom, eu vou tirar, tá bom? Essa daqui, olha só, Alan Galvão.
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0: 7 horas e 19 minutos.
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0: É, meu, muito bom dia. Foi a participação do nosso amigo Alan Galvão. Ele que pediu essa música aí. É, Dodô Pressão. O nome da música é Preta. E ele oferece pra sua gatinha Maísa. Lá é no Mato Grosso que ela tá? Ou é na Itaituba? Já mudou? Cuidado, cuidado com essa mudança. Alan Galvão, tu presta atenção. A gatinha Maísa já tá no Mato Grosso, Alan Galvão. Ô, gatinha Maísa, brincadeira, meu, muito bom dia pra você. Se você estiver na escuta da programação do programa Forronejo, eu fico aqui muito grato pela sua participação e pela participação do seu amorzão aí, né? Alan Galvão, lá de São Luís do Anauá. Meu, muito bom dia pra você e todos aí de São Luís do Anauá. Aquele abraço bem gostoso do Frank Rios. É, e também mandar um alô bem especial à nossa queridíssima Luciana e pra Gracinha. É, e pro nosso amigo Vitorino, aí em São Luís do Anauá. Luciana tá sintonizada na frequência da 105.9. O nosso amigo Vitorino e a nossa amiga Gracinha. Meu, muito bom dia pra você aí em São Luís do Anauá. Eu também deixar aqui meu bom dia pra minha amiga Nelice e o Bena, lá em Rorainópolis, ligadinho com a gente através do programa Forronejo, meu amigo Bena e a minha amiga Lenice. Nelice, Frank Rios, meu, muito bom dia pra você e obrigado pela sintonia. E todos aí de Rorainópolis, meu, muito bom dia.
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0: É, Alan Galvão, tá bom, chega. Eu não gostei dessa música.
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0: Olha, eu não gostei. Olha só, Frank Hills, chegando a participação aqui no programa Forronejo, Frank Hills, me acompanha. Vamos ver quem é, Frank Hills. Olha só, é o nosso amigo, Christian. É, meu amigo Berg, muito bom dia pra você. Ele fala o seguinte: bom dia, Major. Ele me chama de Major, é claro, né? Sextou, com certeza, meu amigo Berg. Ele diz o seguinte: faz o nó que eu puxo a ponta. Deixa comigo, meu amigo Berg. Vamos fazer o nó e puxa a ponta, estica. Ele fala o seguinte: manda um alô, Frank Rios, para toda a turminha que acompanha a Monte Sinai FM 105.9. Manda um alô especial também para minha amada Mariana e filhos. E também aquele alô para minha queridíssima amiga que está se recuperando em casa. É, tá falando da nossa amiga, da minha irmãzona, professora Ivoneide Vasconcelos. Que papai do céu ilumine e lhe dê bastante saúde. É os votos do nosso amigo Berger, para a nossa queridíssima irmã, professora Ivoneide Vasconcelos. O Mariana, e todos os filhos aí ligadinhos na sequência da 105.9. Fica aqui o abraço do Frank Rio para você. E para você também, minha irmãzona Ivoneide Vasconcelos. Ô, meu amigo Berg, obrigado pela sua participação. Interaja sempre comigo. Fique à vontade, tá bom? E você e a Mariana e seus filhos e a nossa irmãzona Ivoneide tenham uma sexta-feira bem abençoada, bem iluminada, tá bom? Abraço, meu amigo Berg.

Eu quero deixar um monte de beijo especial ao meu amigo Gabriel da Cotan, sua esposa e sua filha Angelina, sempre ligadinho com a gente através da 105.9. Ô Gabriel da Cotan, meu muito bom dia pra você e sua esposa e a nossa queridíssima amiga Angelina.

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Olha só, sextou, papai, sextou, Frank Hills. Quero deixar um bom dia especial, meu amigo, seu Giovanni, lá no bairro Sagrada Família, tá se trazendo com a gente através da 105.9. Seu Giovanni, meu muito

0: da nossa líder, é a mãe da nossa amiga professora Lídia, onde eu deixo o meu muito bom dia pra você, professora Lídia. Ai. Olha só, dona Celita, sextou, dona Celita.
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0: É, também quero deixar um bom dia bem especial à minha amiga, minha vizinha maravilhosa, professora Gilda. Ô, professora Gilda, meu muito bom dia pra você. É, tá ligadinha com a gente através do aplicativo, com certeza tá na escuta do programa Forronejo. Ô, professora Gilda, meu muito bom dia pra você. Que você tenha uma sexta-feira bem abençoada. É, tô chegando lá, cheguei na calçada. Aí, bom dia Solange, meu amor, tudo bom? Tudo tranquilo? Daqui a pouco estarei aí contigo, a gente tomar aquele cafezinho bem gostoso, tá bom? Bom dia Solange, meu amor.
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0: É, também deixar um bom dia especial à minha vizinha top dos top, dona Sandra. Dona Sandra, meu muito bom dia pra você. É, também meu vizinho, pastor Sérgio. Ô, pastor Sérgio, meu muito bom dia pra você e sua esposa, ligadinho na 105.9. Olha só, Franquinhos, chegando a participação, Franquinhos, acorda, Franquinhos, vamos ver quem é, me acompanha, Franquinhos. É ele, nosso amigo Tatu, cadê tu? Fala comigo, Tatu.
2: Bom dia, meu amigo Franquinhos. Bom dia. Uma música boa aí pra mim, de fio parada dura. Da boa mesmo.
0: Da boa mesmo? Eu vou escolher uma pra você aqui, meu amigo Tatu. E obrigado pela sua sintonia aqui na 105.9 no programa Forronejo, um programa que é feito com carinho só pra você. Meu muito bom dia, meu amigo Tatu, e você tem uma sexta-feira bem iluminada, bem abençoada. Olha só, ele pediu, Frank Rios, uma música com trio Parada Dura. Frank Rios vai colocar essa bem daqui pra ele. Vamos ver se ele gosta, né, Frank Rios?

Olha só, meu muito bom dia, foi a participação do nosso amigo Tatu, ele que pediu essa música maravilhosa com Trio Parada Dura, Frank Rios.

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1: Olha só, chegando para a participação aqui no programa Frank Rios. Olha só, Frank Rios, vamos ver quem é. Me acompanha, Frank Rios. Olha só, meu Deus, ele de novo, não acredito. Eita, Frank Rios. Como é que é? É, vamos ver, né? Fala comigo, garoto.
2: Ah, então tá bom, Frank Rios. Essa música é bonita.
1: Eita, meu pai do céu.
2: É o estilo, né? Mas então bora fazer um negócio diferenciado. Você vai tocar agora pro seu amigo velho, ouvinte aqui de todas as manhãs, Alan Galvão, quem vos fala. Você vai tocar agora Amado Batista. Você vai gostar da moda. O Meu Grande Amor. E essa música eu dedico pra quem? Pro locutor.
1: Muito obrigado.
2: E pra sua queridíssima esposa,
1: olha,
2: Solange.
1: Muito obrigado mais uma vez.
2: Frank, toca pra ela que ela vai estar te assuntando lá. Ah, acha, garoto.
1: Esse.
2: Acorda, Frank Rios.
1: Tá bom, tá bom. Muito obrigado. Muito obrigado pela sua sintonia, meu amigo Alan Galvão. Você pede e a gente toca. Ele oferece pra mim, esse grande locutor aqui, e pra minha esposa Solange. Obrigado, meu amigo Alan Galvão, aí em São Luís do Anauá.

0: É, foi a participação do nosso amigo Alan Galvão. Alan Galvão, muito obrigado pela música, viu? Gostei. Agora sim. Agora eu gostei da música. Ô, Alan Galvão, você colocou aqui uma mensagem aqui embaixo dizendo que a mamãezinha da sua amada faleceu. Meus sentimentos aí, meus pesos a toda a família da sua amada aí. Sinto muito, viu? Meu muito bom dia pra você. Capaz de você coloque ela num bom lugar mesmo, tá bom? Alan Galvão, brincadeiras à parte, mas eu fiquei um pouco triste, né? Com esse acontecido aí com a sua gatinha Maísa, né? Que a mamãezinha dela faleceu e ela tá lá sepultando ela lá no Mato Grosso, não é isso? Você mandou aqui uma mensagem e a gente fica um pouco triste. Mas vida que segue, e papai do céu coloque ela num bom lugar e assim é como Deus quer, não é como nós queremos, né? Ô Alan Galvão, meu, muito bom dia pra você e você tem um dia maravilhoso pra você e pra todos aí de São Luís do Anauá. Meu, muito bom dia, Alan Galvão. Olha só, Franquinho, chegando participação, Franquinho. Vamos ver quem é que o tempo tá corrido, Franquinho. Olha só, Franquinho, é o meu amigo Christian. Fala comigo, Christian.
1: Bom dia, meu amigo Frank Rios.
0: Bom dia.
1: Nós estamos de saída para o interior mais uma vez, para mais uma batalha, né? E isso tudo que acontece durante a semana é gratificante. Vou dar aí um abraço muito especial aí para todo mundo. E bota uma música para nós aí, meu amigo, por favor. Qualquer um aí.
0: É, aí foi a participação do nosso amigo Christian. Ele que participou aqui do nosso programa agora há pouco, né? Ô, Christian, muito bom dia pra você. Você tem uma sexta-feira bem abençoada, bem iluminada. É nosso amigo Christian, tá de saída para o nosso interior, né? Levando essa equipe maravilhosa, essa equipe do bem, que eu chamo do bem porque é do bem mesmo. Quem cuida da saúde, com certeza é do bem. Então fica aqui o meu bom dia à doutora Rosana, ao doutor Raul, à nossa queridíssima enfermeira Esté, ao nosso amigo doutor Nicolas e à nossa queridíssima enfermeira Milena e o doutor Orlando. Essa equipe maravilhosa que faz um ótimo trabalho aí na saúde do nosso município, lá no nosso interior, nas vilas Piaú, Vila da Penha, Vila Nova, Vila So... Enfim, nas vilas do nosso município. É um trabalho muito gratificante. Com certeza, é um trabalho bem honrado, né? Meu amigo Cristi, meu muito bom dia para você e meu muito obrigado pela sua participação aqui no meu, no seu, no nosso programa Foronejo. E você tenha uma ótima viagem com essa equipe maravilhosa que o Pai do Céu leve e traga com saúde e paz, tá bom? E com muita segurança, é lógico, né? Meu muito bom dia para você e toda essa equipe aí maravilhosa. Sinta-se todos abraçados. Eu vou colocar para você essa música aqui. Eu escolhi um sertanejo bem bom para você que vai viajando nessas estradas da vida. Sete horas e 49 minutos.

0: Eita, meu amigo Cristo, é bom pra viajar, né? Ouvindo esse modão aí, ó, nas estradas, é gostoso demais, né? Ainda mais levando essa equipe maravilhosa aí do seu lado, fica tudo tranquilo, né? Olhando as paisagens, olha os buracos, hein? É boa viagem, meu amigo Cristo. Papai do céu abençoe você e essa equipe maravilhosa sempre, todos os dias.
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0: Olha só, participando com a gente aqui no nosso programa, meu amigo Sargento Arthur. Ô, Sargento Arthur, bom dia pra você e sua esposa aí, Dona Lúcia, né? Sintonizada na 105.9. Arthur. Ô, Sargento Arthur, cadê tu? Muito bom dia pra você e a sua amada aí, sintonizada na 105.9 através do programa Forronejo. Ô, meu amigo Bode! Ô, Bode, bom dia pra você. Bom dia pra Dona Ruth também, ligadinho aqui na 105.9 no programa Forronejo. Meu amigo Bode, meu muito bom dia pra você. E você tem uma sexta-feira bem abençoada, bem iluminada. Dona Ruth, pra senhora também, viu? Uma sexta-feira bem iluminada, bem abençoada e bem produtiva. Bom dia, Bode. Bom dia, Dona Ruth.
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0: Ô, meu amigo Magrão da Frutaria da Graça. Ô, Magrão, meu muito bom dia pra você. Meu amigo Chiquinho lá do Bar dos Amigos. Chiquinho, acorda o Fernando, Chiquinho. Já é quase meio-dia, né? Ô, Fernando, meu muito bom dia pra você. Meu amigo Genilson, lá da borracharia do Genilson. Genilson, meu muito bom dia pra você. Cadê o Ferrugem? Cadê o Peteca? Meu amigo Joel, grande mecânico. Bom dia, Joel.
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0: Olha só, Franquinhos, chegando participação, Franquinhos. Vamos ver quem é, Franquinhos. Vamos ver. Olha só, Dona Josefa, fala comigo, Dona Josefa, meu muito bom dia para a senhora.
2: Bom dia, Frank Rios.
0: Bom dia.
2: Desejo que esteja tudo bem com vocês, com todos.
0: Tá sim, muito obrigado.
2: Ei, fala pro...
0: Sim.
2: Pro Luiz, lá do...
0: Luiz Pereira.
2: O Luiz da Maria e o Genro da Flor.
0: Sim.
2: Para ele mandar notícia da Flor para mim.
0: Vou dizer, vou puxar.
2: Faz dia que eu não sei notícia dela.
0: Vou puxar a orelha dele.
2: Para ele mandar notícia, então eu vou puxar a orelha dele. Se ele mandar notícia para mim, falar ela para ele.
0: Eu vou falar,
2: eu
0: sim.
2: Eu tô preocupada, nunca mais soube notícia da Flor, rapaz. São grandes amigos meus lá do Maranhão ainda, olha. Amigos velhos.
0: É verdade.
2: Velhas amizades.
0: Tá certo, é bom demais.
2: E tudo de bom para você, para Solange, para todos. Um bom fim de semana, com muita saúde e muita paz.
0: Ô, Dona Josefa, eu desejo o mesmo para a senhora. Diga que a senhora tem um fim de semana bem abençoado, bem iluminado, uma sexta-feira bem maravilhosa para a senhora. E muito obrigado pela sua participação aqui no meu, no seu, no nosso programa, tá bom? Dona Josefa, deixar, quando eu chegar em casa, eu dou um abraço para Solange e digo que a senhora mandou, tá bom? Olha só! Dona Josefa, vou puxar a orelha dele agora. Oi, seu Luiz Pereira. Ô, Dona Maria, sua esposa. E a Dona Flor, lá na vicinal do seu Ernesto. A Dona Josefa tá querendo saber, seu Luiz Pereira. Ela quer notícia da Flor. Ô, seu Luiz Pereira, acorda, acorda. Vai lá dar uma visitinha à Dona Josefa. Ela quer saber notícia da Dona Flor, tá bom? Seu Luiz Pereira, meu muito bom dia pra você. E bom dia pra Dona Maria, sua esposa. E pra Dona Flor, meu muito bom dia na vicinal do seu Ernesto. Em uma mulher. Meu amigo Gilson Rufino, bom dia, garoto. Meu amigo Pinduca, lá no Tamandaré, também ligadinho com a gente. Meu amigo de ouro, lá no Tamandaré, sempre sintonizado com a gente, através do programa Forronejo. Meu muito bom dia. Meu amigo William e a Dona Simone, lá na Comunidade dos Sonhos, também ligadinho com a gente. Dona Maria Teixeira Moraes, também na Comunidade dos Sonhos. Seu Luiz Pereira, cuida, seu Luiz Pereira. Dá notícia, Dona Flor. A Dona Josefa tá preocupada, hein? Cuida, seu Luiz Pereira. Meu amigo Chicão e Dona Raimunda lá no Morro do Borel, sempre sintonizado com a gente através da 75.9. Bom dia, Chicão. Bom dia, Dona Raimunda. Meu amigo Renatão. Quanto tempo, né, Renatão? Renatão é o famoso Renatão da Cotan. Ô Renato, meu muito bom dia pra você.
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0: Eu também quero achar um bom dia bem especial à minha amiga Josiane. A minha amiga Josiane é a filhona da nossa amiga Helena, lá na Padre Tobias. Dona Helena, meu muito bom dia pra senhora. Cadê a Josiane? Sumiu, né, Josiane? Meu muito bom dia pra você. Também um bom dia especial à nossa amiga Jainara. Ô, Jainara, acorda, Jainara. Meu muito bom dia pra você. Eu tô falando dela, dessas meninas aí maravilhosas que faz parte da equipe do nosso deputado Idásio da Perfil. É a Josiane e a nossa amiga Jainara. Elas fazem parte da equipe desse nosso queridíssimo deputado Idásio da Perfil, onde eu deixo o meu muito bom dia pra você. E a nossa amiga Jainara é doutora Jainara, ela também gosta de pescar lá no rio Uraricuera, né, Jainara? Ô, Jainara, acorda, Jainara, meu muito bom dia pra você. É meu amigo Pedro lá no bairro Pioneiro. Ô, Pedrão, acorda, Pedrão. Meu amigo Terra Seca no Pioneiro. Terra Seca já participou com a gente hoje, né, Terra Seca? Meu, muito obrigado pelo carinho. Meu amigo Caboclo Roraima, cadê você? Lá no Morro do Borel, ligadinho com a gente. É meu amigo Braulio, filho do Chicão, também ligadinho com a gente lá na oficina do Chicão. Meu amigo Neto Cruz, bom dia, garoto. Meu amigo Antônio da Caé e a sua esposa Jaciane, também ligadinho com a gente através da 105.9. Minha amiga Roseira e meu amigo Ciro, é o homem de Deus lá na vicinal do Laborão, lá no sítio do sonho. Rosa, meu muito bom dia pra você. Ô Ciro, homem de Deus, meu muito bom dia pra você. E todos aí na sintonia da frequência da 105.9 no programa Forronejo. Meu muito bom dia, que você tenha uma sexta-feira bem abençoada. Minha amiga Nalva Moraes. Bom dia, Nalva Moraes.
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0: É, deixa aqui o meu bom dia especial, meu amigo Marcelo. Bem aqui pertinho, aqui logo na entrada do Tamandaré. Meu amigo Marcelo, com certeza, está sintonizado na 105.9 através do programa Forronejo. Um programa que é feito com muito carinho só para você. Meu amigo Marcelo, meu muito bom dia para você, para sua esposa e todos aí no seu sítio, na sintonia do programa Forronejo. Meu muito bom dia, Marcelo.

É meu amigo Rafael, lá em São Mateus do Maranhão, também ligadinho com a gente. Meu amigo Rafael, meu muito bom dia pra você e todos aí de São Mateus no Maranhão. Olha só, recebi aqui uma foto da dona Celita. Ela tá na sintonia do programa, de verdade, né? Eu mostrou aqui a foto dela ligadinho aqui na programação do programa Forronejo. Dona Celita, mais uma vez, meu muito bom dia pra senhora.

Olha só, Frank, eu chegando na participação aqui, aqui o programa não para, Frank Reus. É nossa amiga Paulinha Gabriela. É lá do, da Fazenda JK, na Vila Serra Dourada. É nossa amiga Paulina Gabriela. Ela fala o seguinte: bora trabalhar, sextou aqui na Fazenda JK, na Vila Serra Dourada. O Frank Rios, toca a música aí do Amado Batista pra nós, Travesseiro Azul. É isso mesmo, Paulina Gabriela. Você pede e a gente toca. E fica aqui o meu bom dia a todos aí da Fazenda JK, na Vila Serra Dourada. Ô, Frank Rios, o tempo tá corrido, ela pede a música e você toca, Frank Rios. Cuida, Frank Rios. Tá corrido hoje, Frank Rios.

0: É, meu, muito bom dia. Foi a participação da nossa amiga Paulina Gabriela. Gabriela, né? Lá na Fazenda JK, na Vila Serra Dourada. Meu, muito bom dia pra vocês aí, na sintonia na Fazenda JK, na Vila Serra Dourada. Ô, Paulina Gabriela, meu, muito bom dia pra você. E muito obrigado pela sua participação aqui no meu, no seu, no nosso programa Forronejo. Um programa feito com muito carinho, só pra você. Interaja sempre que você quiser. Fique à vontade. Bom dia, Paulina. Olha só, Frank Hills, o tempo tá corrido, mas tá chegando participação, Frank Hills. Vamos ver quem é, Frank Hills. Olha só, é ele, nosso amigo mecânico Chico. Fala comigo, garoto.
1: Bom dia, Frank Hills. Aí eu aqui novamente.
0: Fala.
1: Mecânico Chico.
0: Diz, garoto. Frank
1: Hills, aproveitar que é sexta-feira. Bota pra nós aí, sai do Lúcio. O nome da música é Dessa Vez.
0: Dessa vez.
1: Acorda, Frank Hills.
0: Eu tô acordado. Ele quer... Sandro Lúcio, Dessa Vez, ele quer mesmo um brega bem gostoso. E o Frank Hills gostou, já conheço a música. Meu amigo Chico, muito obrigado pela sua sintonia e pela sua participação aqui no programa Forronejo. Você pede e a gente toca, garoto, que o tempo tá corrido, Frank Hills. Cuida! 8 horas e 9 minutos.

0: Guilherme, muito bom dia. Foi a participação do nosso amigo grande mecânico Chicó. Botou esse bregão aí gostoso, né? Meu amigo Chicó, meu, muito bom dia pra você. Você tem uma sexta-feira bem produtiva, bem iluminada, tá bom? Muito obrigado pela sua participação. Interaja sempre. Fique sempre à vontade aqui no meu programa Foronejo. No meu não, né, Chicó? No nosso programa, né? No seu, lógico, né? Meu, muito bom dia, meu amigo Chicó. Eu que vou levar o seu... Olha só, Franquinho, chegando a participação. Vamos atender mais uma participação, Franquinho? Vamos sim, com certeza. É a nossa amiga Lizete. Ela fala o seguinte: bom dia, meu amigo Frank Rios. Bom dia, Lizete. Quero pedir a música com Henrique e Juliano. O nome da música é Sem Rede. E obrigado, meu amigo Frank Rios. Ô, Lizete, obrigado, digo eu, pela sua participação aqui no meu, no seu, no nosso programa Foronejo. Você pede e a gente toca. Oito horas e 14 minutos.
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É, meu, muito bom dia. Foi passar a nossa amiga Lizete. Ela que pediu essa música maravilhosa. Lizete, é uma música bonita, sabia? E o nome da música é Sem Rede, com Henrique e Juliano. Ô, minha amiga Lizete, muito obrigado pela sua participação. Que você tenha uma sexta-feira bem iluminada, bem abençoada, tá bom? Bom dia, Lizete. Olha só, quero mandar um bom dia especial ao meu amigo Mota Neto e meu amigo Chico da Goma, lá na padaria do meu amigo Mota Neto. Estão dizendo com a gente através da 75.9, assando aquele pãozinho quentinho na hora, hein? Meu amigo Chico da Goma, bom dia pra você. Meu amigo Mota Neto, meu muito bom dia pra você. Que você tenha uma sexta-feira bem abençoada, bem iluminada. Meu amigo Roberto de Jesus, cadê tu, garoto? Bom dia, Roberto de Jesus. Tá sintonizado na 105.9, ele não perde um só programa do Frank Rios. Bom dia, meu amigo Roberto de Jesus.

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1: Olha só, quero deixar meu bom dia bem especial, meus amigos lá dos bairros São Raimundo, J. Flores, bairro dos Estados, bairro São José, Sagrada Família, Nova Jerusalém, Pioneiro, Vovó Joana, Monte Sinai. Meu muito bom dia. Também um bom dia especial para nossas vilas, Vila Tamandaré, Vila Roxinho, Vila Perilândia, Vila Piaú, Vila da Penha, Vila Samaúma, Vila Nova e Vila Serra Dourada. Meu muito bom dia para você e todos da Vila Estranizada 105.9.
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1: É, também, Frank, eu deixar um bom dia bem especial a todos aí das vicinais, vicinais Laborão, vicinal do Preto, vicinal Cachoeirinha, Águas Claras e Comunidade dos Sonhos. Meu muito bom dia. É, nesse embalo gostoso que a gente já chegando mais um final do nosso programa. É claro, a gente tem que terminar, a gente tem que ir, né, Frank Rios? É sexta-feira, mas não pode demorar mais porque tem que encerrar o programa. Frank Rios, acorda, Frank Rios. É com muito carinho que a gente termina assim mesmo. Eu não gosto muito, mas fazer o quê, né? Tem que encerrar o programa. Então, só tenho a agradecer a você que participou, a você que interagiu comigo, a você que pediu a sua música, a você que mandou a sua mensagem aqui pro meu, pro seu, pro nosso programa Forronejo, através da Rádio Monte Sinai FM 105.9. Meu muito obrigado de coração. E para você que não interagiu comigo, para você que não mandou tua música, para você que não mandou mensagem, mas meu muito obrigado para você também, viu? Porque com certeza você estava na escuta do nosso programa, ouvindo com muito carinho, tirando o seu tempinho para nos ouvir. Meu muito bom dia para você. E tem um recado para dar para você, né? Não desliga o rádio, não, de jeito nenhum. Porque daqui a pouco tem ele, o nosso amigo grande locutor, JC, trazendo para você um programa maravilhoso, que é o programa Disque Toque. Ele fica contigo essa manhã maravilhosa de sexta-feira, interagindo com você com muita música boa, com muita coisa maravilhosa. Então, daqui a pouco tem ele, o nosso amigo JC. Então, aguarda um pouquinho, tá bom? Então, fazer o quê, né? Fique com Deus, que com Deus eu vou. Prometo voltar segunda-feira. Olha só, só segunda-feira, Franquinho. Sim, só segunda-feira, se Deus nos permitir. E para você que ficou ligadinho comigo, sintonizado, um bom final de semana para você. Que o Papai do Céu lhe abençoe sempre. Bom dia, sim.

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0: o nome da emoção chegou.
1: Ei, mano! Avisa que o pressão chegou!
2: Bota pra torar!
3: Rejeitado que giló! 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

0: Papai!
1: É sexta-feira, papai! Hoje é dia! Hoje é dia de ficar mais torto que pensamento de ladrão! E esse poste aqui, ó!
2: Rapaz, é mesmo? Oi, eu não sabia, não!
1: Hoje é dia de ir pro aeroporto só pra dar tchau pra avião!
3: Não é não?
0: Meu irmão, pelo amor de Deus!
1: Eu tô igual a língua de fofoqueira! Sem freio! Amém! É sexta-feira, papai! E hoje é dia de ficar mais trancado que meu fiofó quando vê dois cabas numa moto!
0: Ah, não, ladrão!
1: É sexta-feira, papai! Hoje é dia de beber, chamar o Uber e pedir pra ir dirigindo! Rapaz, é sexta-feira, papai, hoje é dia. Hoje é dia de errar sendo o cartão três vezes só pra cancelar. Hoje é dia, é sexta-feira. Hoje é dia de pagar boleto errado, meu patrão. Chama a cunha e dá-lhe a rocha, porque quem tem vitória é o Espírito Santo. Aqui é só derrota, meu patrão. Sexta-feira, hoje é dia de levar quem tem intolerância à lactose pra um show de mastruz com leite.
2: Pode ir, não, não.
1: E que toda inveja e mal olhado vire pix na minha conta. 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

gente bonita, bom dia, meu Brasil! Brasil! Bom dia, são 8 horas, não, já são 9 e 9 da manhã, Tiago da Mujeca! Ah, pensava que eu não vinha, né? Olha, bom dia pra você! Hoje, sexta-feira dessa bagaça! Chegou a sexta! Eira, bora! Chama! Ai, meu Deus do céu, vai vendo, olha, meu Deus do céu.

Eita bagaceira, sexta-feira já chegando por aqui. Aí, muito obrigado pela sua audiência. Hoje, sexta-feira, dia 4, já de setembro, aí de 2026. Essa é a sua Rádio Monte da FM 105,9. Bom dia pra você. Esteve acompanhando aí meu amigo Frank Hill aí até 8 horas da manhã. Aí com o programa Forronijo. Mas a partir de agora, eu cheguei atrasado uma hora, né? Eu tava fazendo uma viagem, eu cheguei naquele preço hoje. Eu não tô bêbado. Eu tô embriagado. Aí, meu bom dia pra você que está ligadinho aí, minhas pomposudas. Bom dia, bom dia, bom dia. Bom dia pra você que está ligadinho aí na 105,9. Muito obrigado pela sua audiência, pela sua sintonia. Sou eu mesmo, JC, diretamente dos estúdios da Multicina FM 105,9, a rádio que é sucesso em Mucajaí, Roraima. Aí é pra você que está conferindo comigo em outros estados, é aí do Amazonas, você que está conferindo comigo lá em Barueri, São Paulo, lá no Rio de Janeiro, a dona Messi lá na Argentina, meu amigo Antonioni Costa lá em Vitorino Freire, a dona Francélia lá em Alegres, né? É, parceiro, lá em Milagres, na verdade, lá no Maranhão. Aí, bom dia pra você que está ligadinho comigo lá em Belém, no estado do Pará, Maiara Mireles, lá em Mirim, Monte Alegre. Aí, bom dia pra você conferindo comigo, muito obrigado pela sua audiência. Pra você que está em outros estados, inclusive eu, ó. Hoje eu tô no estado de embriaguez. Eu não tô embriagado. Eu tô é bêbado mesmo. Ah, meu Deus do céu. Bom dia pra você que está ligadinho aí na 105,9. Muito obrigado pela sua audiência. Aí pra você nos bairros da nossa cidade. Bom dia pra você. Um abraço pra você que está aqui no centro sede de Mucajaí. Olha, bom dia pra você aí no bairro do São Raimundo, J. Flores, bairro dos Estados, bairro do São José. Tem muita gente ligada comigo. Meu amigo de ouro tá conferindo comigo lá próximo... Aí, a ponte, né, do rio Mucajaí. Aí, meu bom dia pra você que está no bairro Sagrada Família, bairro Nova Jerusalém, no bairro do Pioneiro. Bom dia pra você lá no bairro Monte Sinai. Qual é o bairro que você está? Manda pra mim a sua mensagem pelo 984-177282. Me fala qual é o teu bairro. Bom dia. Tem muita gente ligadinho comigo nas vilas, né? Inclusive, a Maria Aparecida tá conferindo comigo lá na Vila do Apiaú. Maria Aparecida, bom dia pra você. Aí pra você da Vila da Penha, lá no Samaúma, Vila Nova Taneves. Meu amigo Davi tá lá no Roxinho. Pra você que tá lá no Almirante Tamandaré, bom dia pra você. Lá no Serra Dourada. Bom dia, Serra Dourada. Cadê as pomposuras do Serra Dourada? É, hein? Não faz desse jeitão. Aí pra você que tá conferindo comigo lá nas vicinais, né? Pra você que tá lá no Almirante, ali no Tamandaré, né? O meu amigo, é o meu amigo Ciro e a Roseira lá no Sítio dos Sonhos, no Laburão. Meu amigo Denilton Arraes, que amanhã não, no domingo vai estar acontecendo a grande arrancada de motocross. Um abraço pra você que tá na Vicinal do Preto, Vicinal da Cachoeirinha, Águas Claras. Bom dia pra você e pra você que tá conferindo comigo lá na Comunidade dos Sonhos. Qual é a comunidade que você está, hein? É, hoje é sexta-feira. Ei, Paulinho Top? Oi, yes, tu gosta de quê? Da estrangeira ou da brasileira? 914. Vai vendo! Ei, bagaceira!

0: Ele aqui já me falando inglês. Ai, como é que fala inglês? Minha amiga Natália Rodrigues, olha como é que é, Natália, a americana, ah?
1: Oh yes, é o gemidinho daqui que é estrangeira. Oh yes. Mas, se preferir, tem a Kinga brasileira.
0: Como é que a Kinga brasileira faz, Natália? Ai, meu Deus do céu.

Magazine, essa sua Multisinal FM. 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O pessoal lá da Construalves. 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Alto Posto Mucajaí, bom dia. Dona Fátima Godoy, lá da Casa Agropecuária Grumate. 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Meu amigo Edionis, lá da Casa do Peixe. Meu amigo Francivaldo dos Santos, lá da Top Gás. Maria Pilar, da Tito Peru. Amanda Larra Araújo Farma. Meu amigo Joelson Costa, lá da Terra Forte Agrícola. Bom dia, bebê. Eu passei a noite todinha fazendo firivivi, sabia? Por isso que eu cheguei atrasado. Vai nascer um monte de gaviãozinho. Ai, meu Deus! Ai, meu Deus.

Feira maravilhosa, onde é bunda de mulher e problema tem que ser grande. Se não for, não presta. Rapaz, vou te encontrar, vai. Ai, meu Deus, vai vendo. Um monte de gaviões. Sim, vai.

0: Eita, bagaceira, hoje, sexta-feira, olha, hoje é dia 4 já de setembro de 2026. Deixa eu ver, tem mais mensagem chegando por aqui já. Tem muita mensagem chegando por aqui. O que é que foi, Natália? E Natália Rodrigues, a famosa loura. Aí, fala comigo, bom dia.
1: Quero ouvir uma música de
0: tu. Tu não quer nada, quem manda aqui sou eu, mano. Você não quer, você não pode nada aqui. Tu quer o quê? Tu não tem nada de querer aqui, Natália.
1: Quero ouvir uma música de Eduardo Costa, Conversa no Celular.
0: Que conversa de celular agora, bem aí?
1: Dá pra todos meus amigos aqui do grupo, quando JC.
0: É, agora bem aí.
1: Todos eles. Mandar um olho pro passarinho, pro seu Sérgio, dona Alice, minha avó, aqui no Sagrada Família. Todo mundo misturado. Bora?
0: Pra onde, menina? Agora, bem aí.
1: Já tá seu, já tá o pó. Café.
0: Ixi, Natália, sai fora, menina. Olha, não é conversa de celular, não. O nome da música é Mensagem no Celular. Presta atenção! Aí, bora. Bora, Rui Júnior. Eu falei pra tu, Natália. Te sai de problema, viu? Te sai de problema, Natália. 984-17-7282. Participa comigo, vai.

0: Aí, muito bem, já estão de volta. São 9 horas e 25 minutos. Aí, a pedido aí da nossa ouvinte, Eduardo Costa. Mensagem no celular para minha amiga Natália, sempre ligadinha com a gente. Deixa eu ver quem tá mandando mensagem aqui pra gente. Pelo nosso WhatsApp, você pode interagir com a gente, trabalhando no oferecimento aí de Construa Alves, sempre construindo com você, ali do alicerce ao acabamento. Um abraço aí, meu amigo Irislan Conceição. Um abraço aí, meu amigo Darley, o Darlão, Geilson, Pablo e os meninos da entrega por lá, sempre ligadinho com a gente. É, sempre, sempre sintoniza. O que foi, Natália? O que que tu quer, Natália? Vai procurar o que fazer, Natália.
1: Vou prestar atenção mais na conversa.
0: Rapa.
1: É, isso aí é bom, né? Pegar o celular do marido e ver as conversas.
0: Não, isso chama-se de fofoqueira, procurando confusão. Deixa eu falar, Natália. Pegar o celular do marido pra quê? Deixa eu falar pra você que gosta de pegar aí o telefone aí do seu parceiro pra ficar vasculhando, olhando, ó. Não, é meu marido e tal, é minha esposa, vai ficar... Rapaz, te sai. Deixa eu falar pra você. Você tá procurando problema. Eu não gosto muito de tabuagem não, viu, Natália? É, eu já falei pra você. Sair de pó. Tu quer vasculhar? É, rapaz, falando sério, Natália. Para de estar procurando confusão, minha linda.
2: Meu irmão, pelo amor de Deus.
0: Sai de problema, eu já falei pra você.
2: Papai!
0: Sai de problema, viu, Natália? Deixa eu terminar aqui. Conversa Escondida é o nome da música, é? Agora bem aí, rapaz, tu tá procurando confusão. Ô Manelzinho! O que tu quer, Manelzinho? Fala comigo, cuida.
3: Bom dia!
0: O que foi?
3: Hoje é sexta-feira?
0: É não.
3: Hoje é dia de cachimbo.
0: Não, hoje é segunda-feira. Hoje é dia de começar tudo de novo.
3: Bom dia! Hoje é sexta-feira?
0: É.
3: Hoje é dia de castigar uma Sub-Zero.
0: Tu ainda é da época do Sub-Zero, é doido? Fala sério.
3: Toca um aí do Almir Bezerra.
0: Olha,
3: música pô. Se Você Me Quiser.
0: Cuida
3: que tá ficando de noite.
0: Almir Bezerra. Se você me quiser, sai fora, meu. Sai de problema. Bota pra torar, Jota. Você cuida.
4: Bota pra torar!
0: Essa vai pro Manelzinho.
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0: Ixi,
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0: É muito cachimblema esse negócio.

0: Aí, muito bem, você conferiu a Almi Bezerra. Se você me quiser, se quiser, manda mensagem pra mim aí pelo 984-17-7282. Aí, se você me quiser, é só mandar mensagem.
1: Meu irmão, pelo amor de Deus!
0: Manda mensagem pra mim pelo 984-17-7282, se você me quiser.
1: Papai!
0: Deixa eu ver, chegando mais um aqui na sequência. Olha, conversa escondida é a pior coisa que tem. Regando Eduardo Costa. Olha aí, Natália. Já era. Perdeu o Playboy.

0: Minas. Bom dia, Rosilene, pra você, Rosilene, bom dia. A Rosilene tá ouvindo a 105,9. Alô, minha querida.
1: Se Deus me desse.
0: Franklin.

Eita, bagaceira, se Deus me desse outra chance, mas nosso amor já era. Pra que fingir que me ama? Tá irônico, é?

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0: Aí, muito bem, já estou de volta. São 9 horas e 54 minutos. 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Aí foi nossos apoiadores culturais aqui da Montesina FM. Eita, Bagaceiro, olha, você quer almoçar, vai lá no restaurante da Mineira, lá na Deus 10 de Medrada, logo após do Colégio Militarizado. Alô, dona Vilma, bom dia pra você, um abraço aí à secretária, todo mundo ligadinho aí no restaurante da Mineira. Aí deixa meu bom dia aí pra Lininha do Arrocha, meu amigo Pedro Eletrônico, todo mundo ligadinho aí. Dona Ruth lá do Feirão, bom dia, o pessoal lá do Feirão, lá do Sagrada Família, bom dia. Aí deixa meu bom dia aí pra Cida Lida, o Ronaldo, Lara Raíssa, Riquelme, a Dona Marlete e meu amigo Ronaldo. Alô, Toinha do Cuscuz e a minha amiga Iracia, sempre ligadinho com a gente. Alô, Dona Ruth, meu amigo Bode, lá no bar da Ruth, lá na Avenida Principal. Alô, Dona Ruth, bom dia. 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Olha, tem mensagem chegando por aqui pelo 984177282, que tá mandando mensagem pra gente dizendo, olha, bom dia, JC, quero ouvir uma música aí de Henrique e Juliano, Rede, Sem Rede, quero oferecer pra minha querida amiga Lizete. Chegou, amiga, o dia. Elisete, chegou o dia. É o dia, sexta-feira, sextou, né? Tá bom, minha amiga Milena, é a Milena que tá mandando mensagem pra gente. Milena, bom dia pra você, leva um abraço aí a dona Fátima, mãe do meu amigo pequeno, sempre ligadinho com a gente. Milena, vou tocar assim, Henrique e Juliano, Sem Rede. Ah, meu Deus do céu, Sem Rede, dorme numa caixa, ainda se quer balançar, ainda quer se embalar, ainda dorme numa caixa, agora bem aí, vou tocar assim pra você, Henrique e Juliano. Deixa eu ver, tem mais mensagem chegando por aqui pelo nosso WhatsApp. Deixa eu ver quem tá mandando mensagem pra gente. Alô, meu amigo João Carlos, lá do Supermercado Novo Jerusalém. Bom dia pra você, meu amigo. Um abraço aí, meu amigo Euler Brasil. Toda essa turminha maravilhosa aí, do Supermercado Novo Jerusalém, aqui na rua João Gomes, né? Bom dia aí, meu amigo João Carlos, sempre ligadinho com a gente. Deixa eu ver quem tá mandando mensagem aqui pra gente pelo nosso WhatsApp. Quem tá mandando pra gente, meu amigo Valmir Luiz, né? Olha, Valmir, bom dia pra você, meu parceiro. Diga lá.
1: Bom dia, meu parceiro JC.
0: Bom dia, meu amigo.
1: Manda uma música pra nós aqui.
0: Pronto.
1: Nós moramos aqui na beira do rio, Valmir da beira do rio aqui. Manda uma música pra nós aí. Até Eduardo Costa aí, por onde andei.
0: Ah, valeu. Um abraço pra você, meu amigo Valmir, aí da beira do rio. Um grande abraço pra você. Vou tocar sim, Eduardo Costa, por onde andei. Na sequência, eu atendo a pedido da minha querida Milena, Henrique e Juliano. 9 horas e 57.

0: Aí, muito bem, já estamos de volta, 10 horas e 5 minutos. Você curtiu aí, Henrique Juliano, aqui pela Multida FM. Olha, tem muita mensagem chegando por aqui pelo nosso WhatsApp. Quero deixar meu bom dia para toda essa turminha maravilhosa, sempre conferindo comigo, lá da Guarda Civil Municipal, né? Um abraço aí, meu amigo combatente Corrêa, aí da Guarda Civil Municipal, né? Um abraço aí a Fabi Silva. Bom dia para toda essa turminha maravilhosa, sempre conferindo a nossa programação. Deixa eu ver, tem mensagem chegando por aqui pelo nosso WhatsApp. Deixa eu ver quem mandou mensagem aqui pra gente. Bora ver quem tá mandando mensagem. Alô, meu amigo! Olha só, quem tá mandando mensagem aqui pra gente, meu amigo Bigode de Ouro. Esse menino tem um bigode que só ele conserva por muitos anos. É meu amigo Antônio Neudo. Bom dia, meu amigo Antônio Neudo. Fala comigo, cuida. Já são 10 horas e 6 minutos, Neudo. Cuida!
1: Bom dia, JC. Até o Bigode de Ouro do Sagrada Família. Agora o bar, eu não sei. Tô muito travado.
0: Ah, meu Deus.
1: Bota uma música aí pra mim com... Lidomar Castilho.
0: Lidomar Castilho, ele canta demais esse cara. Pense num cara brigueiro. É meu amigo Lidomar Castilho. Aqui, é parceiro, aqui sempre eu toco. Olha só, o Bigode de Ouro, deixa eu falar pra você. Vou tocar uma música boa aqui de Lidomar Castilho, tá bom pra você? E a gente vai aí, com certeza, aí tocar o teu coração. E tem uma música que eu escolhi aqui pra tocar pra você, viu? O Bigode de Ouro. Deixa eu ver quem tá mandando mensagem aqui pelo nosso WhatsApp também. A minha amiga Fran, é isso? Oi, Fran, bom dia. Fran é a esposa do meu amigo Pedro do Furro, né? O Fran, bom dia pra você. Ela tá dizendo, olha, bom dia, meu amigo JC, gostaria de pedir uma música com toque 10, bateria acabou. Ah, meu Deus do céu, como é que tu vai mandar mensagem pro JC se a bateria acabou, Fran? Um abraço aí pra Fran, um abraço aí, meu amigo Pedro do Forro, sempre ligadinho aí com a gente, né? Um grande abraço aí do seu amigo JC. Bora ver aqui, tocar a música que é a pedido do meu amigo Bigode de Ouro, meu amigo Neudo, e na sequência eu toco a música Toque 10, bateria acabou, lá pra minha querida Fran, sempre ligadinho com a gente. 10 horas e 7, essa é sua rádio Multisinai FM. Lidomar Castilho, eu vou rifar meu coração.

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1: Ai, muito bem, já estou de volta. São 10 horas e mais 14 minutos, né? A bateria acabou. Ah, meu Deus do céu, falanceiro, né? Olha, quero deixar meu abraço aí à minha querida Duli, né? Oi, Duli. Bom dia pra dona Duli. E também um abraço aí pro meu amigo. É, rapaz, se brigadinho com a gente. O meu amigo Erasmo. Aí, bom dia pra você. Um abraço, meu amigo P.O.I., lá na sua chácara, lá no bairro dos Estados. Alô, meu amigo, professor Roberto Capanini, bom dia. Olha, quero deixar meu bom dia aí pra Maria Aparecida, é, lá do Apiaú, né, lá no Bar da Aparecida, na Avenida Principal. Dê uma passadinha lá, lá tem aquela cerveja estupidamente gelada. Maria Aparecida, bom dia pra você. 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Aí, deixar meu bom dia sempre ligadinho com a gente, meu amigo Bicudo. 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Olha, tem mensagem chegando aqui pelo nosso WhatsApp, 984177282. Bora ver quem tá interagindo com a gente através do nosso WhatsApp, né? Muita gente tá mandando mensagem aqui e nós vamos já cuidar porque tá ficando de noite. Deixa eu ver quem mandou mensagem aqui pra gente. A Yolanda, lá da Avenida Maranhão, é isso? Oi, Yolanda, bom dia pra você, minha linda. Tudo bem? Aí, Yolanda, tô com saudade de tu, sabia? Faz é dia. Ela tá dizendo, olha, olá, JC, bom dia, meu amigo JC, que eu conheço. Ela diz assim, olha, bom dia, esse é o JC que eu conheço. Manda aí uma boa aí pra gente curtir. Olha, Yolanda, lá da Avenida Maranhão. Fala aí em Maranhão, um abraço aí a Maria de Souza. Tem meu amigo Zé da Caçamba, todo mundo ligado aí na Avenida Maranhão. Por lá tem os meninos lá da oficina, meu amigo Gilson, toda aquela turminha sempre ligadinho com a gente. Um abraço pra vocês. Oi, Yolanda, vou tocar uma música boa pra você, tá bom? Me aguarde aí que eu vou já tocar pra você essa música boa. Deixa eu ver aqui. Alô, meu amigo Passarinho. Olha, o Passarinho baixou o voo. É, o meu amigo Valdeci. Eu acho que é o Passarinho. Fala comigo, cuida.
2: Bom dia, já tá certo.
1: O que foi que houve, Passarinho?
2: Mandou uma música aí de uma franguinha na panela.
1: Quem, menino?
2: Dá pra família na beira do rio.
1: A música de quem, menino?
2: Mandou uma música aí de uma franguinha na panela.
1: Agora lá.
2: Na beira do rio. Caiu. Natália, Rose, lá na Sem Terra. Sérgio.
1: Sim.
2: Elza.
1: Ah, Natália. Cuida.
2: Todos nós aí. Valeu.
1: Tá.
2: Bom dia.
1: Bom dia.
2: Trabalho. Programa é maravilhoso.
1: Pronto, Passarinho. Tá com saudade de tua.
2: A música boa aí. Franguinho na panela. Do povo na Piau também.
1: Um abraço. Um abraço, meu amigo Passarinho. Quem que tu quer, menino? Cuida.
2: Veja, hoje que... eu manchei apaixonado por mulher dinheiro e gado, meu negócio.
1: Tu tem muito é o que o boi tem, fosse jeito.
2: Mulher que não falta, mas tem no mundo, né? Vamos batular e correr atrás e trabalhar no duro, pesado.
1: É, parceiro, tem que trabalhar. Tem que trabalhar, ô meu amigo Passarinho. Um abraço pra você, meu parceiro. Um abraço do seu amigo JC. Deixa eu ver quem tá mandando mensagem aqui pra gente pelo 984. Rapaz, lá do Lama, da comunidade do Lama, lá do Roxinho, é isso? É, vou falar em Roxinho. Um abraço aí a Nellory Edilé, meu amigo Maxwell. E por lá, né, tem o meu amigo Davi, dona Ana. Bom dia pra vocês. Meu amigo Matheus Ataneira, sempre ligadinho com a gente. Alô, dona Jaqueline. Bom dia pra senhora. Aí um abraço, meu amigo José. Né? É, tem o Hugo e tem aí a filhona dela, né? É, Maria o quê, rapaz? Eu me esqueci como é o nome da menina. Meu Deus do céu. Ai, ai, ai, ai, ai. Um abraço aí, dona Jaqueline, pra você. Um abraço, meu amigo Hugo. Um abraço aí a sua filhona, meu amigo José. Sempre liga de um com a gente. O que que foi, dona Jaqueline? Fala com o JC, cuida.
3: Ei, JC, bom que foi? Dia, bom dia. Sexta-feira gloriosa. Hoje eu não quero sofrência.
1: Quer não?
3: Eu quero escutar o Rei da Gaia. Toca aí um pra nós aí.
1: Pelo amor...
3: Vamos viver a bagaça.
1: Ah, meu Deus do céu. Tu não quer sofrência, tu não quer nada. Tu quer o Rei da Gaia. Deixa eu falar pra você. Tem uma música aqui boa. A música é essa aqui. Com o Rei da Galha, ela só me trai quando ela bebe. Pelo amor de Deus, essa música deve ser...
0: O quê? Não acredito.
1: Só me trai quando bebe.
4: Pode crer.
1: Ah, te lasca, menino.
5: O cabaré do Rei da Galha.
1: Ai, meu Deus. Ela só me trai quando ela bebe. Ai, não. Rei da Galha.

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1: Aí, muito bem, você conferiu aí, Rei da Galha. É, parceiro, aí ele gosta de ser o corninho. Eu vou tocar um aqui pro meu amigo Passarinho. Ele pediu aí franguinho na panela, ah, meu Deus do céu. Lourenço e Lorival.

E muito bem, você conferiu aí a pedido do meu amigo Passarinho, Lourenço e Lorival. Franguinho na panela. 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Alô, minha amiga, deixa eu ver quem tá mandando mensagem aqui pra gente pelo nosso WhatsApp, minha amiga Nádia. É isso? Oi, Nádia, bom dia pra você. Ela tá dizendo, olha, bom dia, JC. Põe uma música aí pra gente ouvir, aí de Roberto Carlos. O cara sou eu. Pronto, vou tocar já pra você, tá bom, Nádia? Um forte abraço aí do seu amigo JC. Deixa eu ver quem tá mandando mensagem também aqui pra gente. A Neves lá do Vila Nova, é isso? Oi, Neves, bom dia. Ele tá dizendo, olha, bom dia, JC, uma ótima sexta-feira abençoada. E gostaria de ouvir uma música de Renan e Raí. Vem me fazer feliz. Agradeço se você tocar. Tá bom, vou já tocar pra você, Neves. Um abraço pra você, um abraço aí toda a família aí no Vila Nova. Leva um abraço aí a Ariane, a Karine. E por lá tem Maria Trindade. Tem toda uma turminha bacana lá no Vila Nova. Inclusive, a Neves está lá, né? E quer curtir Renan e Raí. Vou já tocar pra você. Neves, bom dia pra você. Aí, um bom almoço. Ela deve estar fazendo almoço essa hora, né? Tá certo, Neves. Vou tocar assim pra você. Mas antes, eu atendo a Nádia. Esse cara é o JC.

0: Gente,
1: pai,
0: eu não acredito que você... Pera aí, deixa eu falar. Você... Não acredito que vocês estão tomando café.
1: Querido,
0: até essa hora.
1: Toma,
0: olha,
1: café com a gente.
0: Tem que... Olha, os dois têm escola, você tem academia.
1: Não pai. Pegue, é mal educado.
0: Ai, tá bom, não vou tomar café, pronto. Tô esperando no carro, hein?
2: É, Vinicinho, imagina gente rica, hein?
3: É, disse, imagina.

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0: vocês.
1: Nós também.
0: Obrigado, meus irmãos. Coisa linda.
1: Demais.
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Aí, muito bem, já são 11 horas e mais 28 minutos. É, já estou de volta depois de um tempo, né, gente? Deu um breakout aqui no nosso estúdio, né? Sumiu tudo, até eu fiquei escondido aqui no meio do escuro, né? É, mas já estou de volta. Já volta à normalidade aqui na 105.9, a rádio que é sucesso. Quero agradecer a minha amiga Karina, lá da Eden. É, que nos auxiliou aqui, botou tudo certinho, já está no ar. O programa Disque Toque, nós vamos aí até meio-dia, tocando suas melhores. Tem muita gente que mandou mensagem, quero agradecer. Aí você, ouvinte, que mandou a sua mensagem, interagiu comigo. Olha, muito obrigado pela sua audiência, tá bom? Já são 11h28. Sexta-feira, final de semana. Chegou, né? Final de semana chegou. Mês de setembro já tá aí. Tá chegando o desfile de 7 de setembro. Como é que tá a expectativa aí pra essa data, hein? Aí, meu bom dia pra você que está ligadinho aí. Olha, quero deixar meu abraço. Aí, toda aquela turminha maravilhosa lá na... ali próximo da ponte do Rio Mucajaí, né? Um abraço pessoal lá. Alô, meu amigo de ouro. Tem a Nara, né? Um grande abraço aí, a Nara. Um abraço aí, toda essa turminha maravilhosa. Tem a minha querida Mari e o meu amigo Aguinaldo. Bom dia pra vocês.

casa. Aí, muito bem, 11 horas e 29 minutos. Quero deixar meu abraço pra quem? Pra minha querida Duli. Oi, Duli, bom dia. Falar em Duli, agora há pouco eu dei uma passadinha por lá, né? Eu desci aqui dos estúdios e dei uma passadinha lá com a Duli. Ô, Duli, bom dia pra você, minha linda. Um abraço aí ao meu amigo Erasmo, toda essa turma maravilhosa, meu amigo Aguinaldo e também a Mari, né? É, me levaram lá, ela queria conhecer quem era o JC, né? Tá certo. Um abraço pra você, minha querida Duli. Foi um prazer imenso conhecer você, viu? É uma pessoa bacana demais, inclusive, ela me recepcionou muito bem, viu, Duli? Um abraço pra você, um abraço do seu amigo JC. Ela tá lá curtindo a 105,9. Ela disse assim: JC, quando tu chegar nos estúdios, toca pra mim uma música de Agnaldo Timóteo, pra mim, por favor. Eita, minha querida Duli, bom dia pra você. Olha, já preparou o almoço, Duli? Se preparou o almoço aí, pronto, tá tudo certinho. Mas se não preparou, deu uma passadinha lá no restaurante da Mineira, lá com a Dona Vilma. Lá tem um cardápio variado, lá com a Dona Vilma, lá no restaurante da Mineira, lá na Deudé de Medrada, logo após do Colégio Militarizado. Minha amiga Duli, um cheiro pra você. Eu vou tocar essa bem aqui, olha. Deixa-me outro dia. Agora não deixa não, tá bom, Duli? Vou tocar pra você ela, ó. Grande Agnaldo Timóteo.

0: Aí, muito bem, já estou de volta, 11 horas e 34 minutos, aí você curtiu Agnaldo Timóteo, hoje não, né? Não me deixe hoje não, essa aí foi lá pra Duli, sempre conferindo a nossa programação. Deixa eu ver, tem mais mensagem chegando por aqui pelo nosso WhatsApp 98417-7282, é, vou ver se eu consigo aqui atender esses meus ouvintes. Alô, Adriana, bom dia!
1: Bom dia, JC!
0: Bom dia!
1: Uma ótima sexta-feira para todos nós e um final de semana abençoado por Deus.
0: Pronto.
1: É, toca a música Conceia Muniz pra minha saudade dói.
0: Ah, beleza, minha amiga Adriana. Bom dia pra você, um forte abraço, um ótimo final de semana pra você. Um abraço aí do seu amigo JC. A Lizete mandou mensagem também pra gente, né? Às 10h15 da manhã. Ela pediu uma música de Neto Brito, modão inglês. Valeu. Toca aí, JC, pra gente. Beleza, vou tocar, viu, Lizete? Bom dia pra você. Uma ótima sexta-feira, viu, menina? Olha lá, não vai exagerar na Coca-Cola. 11h35.

0: E muito bem, são 11 horas e 42 minutos aqui na 105,9. Alô, meu amigo Matheus Ataneiras, sempre ligadinho aí com a gente. Matheus, bom dia pra você, meu lindo. Um abraço aí do seu amigo JC. Tá dizendo, olha, bom dia, JC, tudo bom? Manda esse, essa aí pra nós. Vou te assumir com Julian Marques. Ah, meu Deus do céu, fala sério. Ai, quem manda em mim sou eu.
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0: Aí, muito bem, são 11h43 da manhã, né? É, meu parceiro aí. Aí, meu amigo Matheus Ataneira, né? É, parceiro, Gildean. Ele pediu uma do Gildean Marques. Gildean, rapaz, essa música deve ser boa, né, Matheus? Um abraço pra você, meu lindo. Tivemos fora do ar aí algumas, uma hora praticamente, né? É, Matheus, eu sei que a vida é assim. Vou te assumir, é o título da música. Aí com Gildean Marques, meu amigo Matheus Ataneiras. Tá lá conferindo a programação. Quer ouvir, né, Matheus? Tá certo. Um grande abraço, meu parceiro. Eita, a latinha. Ele diz quando toca as músicas, ele botou aqui. Quando toca as músicas, JC. Aí de Gildean Marques. É, JC, a latinha. Tinha, abre sozinha. Fala sério, vai vendo a arrumação. Ah, meu Deus do céu. Oi, Paulinho Top.
1: Aê, meu amigo JC, aí tem pressão.
0: Vai,
1: meu
0: vai, vai vendo.
1: Um abraço pra todos aí, os
0: um abraço.
1: Nosso amigo JC.
0: Pronto, Paulinho.
1: Bora cuidar que tá ficando de noite.
0: Ah, meu Deus do céu.
1: Apaixonadamente hoje, apaixonado. Vai vendo, JC. Um abraço pra todos os nossos amigos aí, mucajaiense, nossas amigas também. Um beijo especial pra Digníssimo. Hoje é uma data muito especial, tá, JC? Você tá entendendo, não? Vai vendo. 16 anos aí, juntamente junto, Deus no comando sempre, e amanhã só Deus sabe. Bom dia, bom dia, bom dia.
0: Bom dia, meu amigo. Ah, meu Deus do céu. Ah, meu amigo Paulinho Top, um abraço pra você, um abraço aos meninos da Top Brita. É, eles só se apaixonam dia de sexta-feira, falam sério. Paulinho Top, um grande abraço pra você, meu parceiro, um abraço aí, o Josélio Franco. Todo mundo ligadinho com a gente, o pessoal aí do Chapéu Virado, aí da Top Brita. Oi, Genilda, o que foi?
2: Bom dia, JC, Genilda.
0: Ah.
2: Eu quero ouvir, sextou, eu quero ouvir uma música bem gostosa aí com o Reginaldo Rossi. Aquelas que faz
0: céu.
2: A gente chorar, sentar com vontade.
0: Chora não! Mãe. Chora não, bebê!
2: Beijo pra você e pra todos os ouvintes.
0: Um abraço pra você, minha querida Genilda, lá do Roxi. Chora não, bebê, tá bom? Vou tocar pra você. São 11h45.
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1: Cantar canções românticas não é fácil. As canções românticas têm que ser muito bem interpretadas, que é para poder transmitir tudo o que o autor quis dizer. Eu sempre canto canções mais rápidas, mas de vez em quando eu canto uma canção romântica. Vamos ver como é que eu me saio nessa. É linda. O tema já é bonito. 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

Ai, muito bem, estamos de volta, 11 horas e 52 da manhã, né? Você curtiu aí, Reginaldo Rossi, lá pra minha amiga Genilda, sempre ligadinha com a gente, né? Olha, quero deixar meu abraço, meu amigo Índio, ele mandou mensagem pra gente dizendo: bom dia, JC, estou ligado no programa, toco uma música boa aí pra minha esposa digníssima Vilma, lá do restaurante da Mineira, diga pra ela que eu a amo, que logo, logo estarei por lá. Olha só, né? Um grande abraço aí, meu amigo Índio, aí sempre ligado com a gente. Pediu uma música aí de Vic Souza, não é isso? É, ele pediu aí, Vic Souza, a música Se Você Chegasse Agora, não é isso? Ah, meu Deus do céu, quase não sai. Se Você Chegasse Agora, é, vou tocar já já pra você aí de Vic Souza. Deixa eu ver quem tá mandando mais mensagem aqui pra gente pelo nosso WhatsApp, 98417, aí 7282, né? Um grande abraço aí, o meu amigo Alan Galvão, sempre ligadinho com a gente lá no São Luís do Anauá, não é isso? Um abraço, meu amigo Alan Galvão, sempre ligadinho com a gente. Ele mandou mensagem cedo pra gente, só que deu um probleminha aqui, viu, Alan? É, mas a gente já está no ar. Leva um abraço aí, meu amigo Jonathan, a Keila. A Keila tava mastigando um ano essa semana, pensa que eu não sei. Um abraço aí pra Keila e toda essa turminha maravilhosa lá do Samaúma, sempre ligadinho com a gente, lá do Serra Dourada, não é isso, o Alan Galvão? Um abraço aí pra Elisângela, né, que é vizinha do meu amigo Alan Galvão, é, e pro esposo dela, o Nena, né, a Gracinha e o Vitorino. A Rocha, JC, toca uma música modão aí, tá certo? A hora já se passa, JC, tá certo, meu amigo Alan Galvão. Vou tocar assim um modão pra você, aqui pela Monte da FM, são 11h54, ó.

0: 58 minutos. 11 horas e 58 minutos. 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

Aí, muito bem, já estou de volta, meio-dia e 6 minutos. É, chegamos no final de mais um programa de TikTok aqui pela Monte Sinai FM. Muita dificuldade hoje, né? Mas para você, um ótimo final de semana. Se for beber, não dirija, tá certo? Um abraço, meu amigo Marcelo e a sua esposa, lá no, na entrada do Tamandaré, né? Um abraço aí, toda essa turminha, viu, Marcelo? Um abraço para você, um abraço a toda essa turminha maravilhosa. Olha, meio-dia e 7, tô indo embora, um abraço no coração, fico todos com Deus, porque com ele eu vou. É, um abraço aí, né, o meu amigo Alan Galvão, ele mandou mensagem aqui pra gente, eu já toquei a sua música, tá bom, Alan? Um grande abraço pra você. Eu vou ficando por aqui, fico todos com Deus, volto na segunda-feira, se Deus assim nos permitir, e com certeza ele quer, logo após o programa Forronejo, né, se você vai almoçar, vai lá no restaurante da Mineira, lá tem assado de panela, tem cozidão, tem bife, tem carne de porco, lá tem frango ao molho, peixe frito na hora, fígado e muito mais. 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Um bom dia pra você. Um abraço aí à sua secretária, todo mundo ligadinho aí na 105,9. Vou encerrando com a última de hoje, e essa última de hoje vai pra minha querida Maria Aparecida. É o melhor bar que tem lá no Apiaú, na avenida principal, né? Não, ô Aparecida? É assim, você vai pro Apiaú, vai pra fazenda, não deixe de passar lá com a minha amiga Aparecida. Toma aquela cerveja, toma aquele uísque, toma aquele refrigerante e muito mais. Um abraço pra você, Aparecida. Qualquer hora dessa aparece por aí, tá bom, menina? Fico todos com Deus, porque com ele também eu vou. Estou indo almoçar aquela comida gostosa e vou deixar a última de hoje lá pra Aparecida do Apiaú. Tchau, tchau, cidade. Volto segunda, se Deus assim nos permitir. Um ótimo final de semana.

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2: Saudade. Isso aqui marcou décadas. Sentimento.

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1: Segura aqui, Rodrigo. Tamo junto.

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0: Vem cá.
1: Você tá achando engraçado, né? Você tá morrendo de rir, né?
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2: Sentimento, viu, gente? Vamos botar muita música boa pro povo, vamos sofrer? Vambora! E já ligou o paredão, paredão.

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0: É só moda cerear, hein?
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0: Muito obrigado, gente.
1: Coisa boa. Obrigado.
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1: Vem assim, ó.

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0: Quem gostou faz barulho aí.
1: Mateuzinho, lá maior, por gentileza. Vai, bebê. Isso é ao vivo.

0: fecha esse porta-mala, Clem.
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0: vibe, chama o Romário.
1: Que é isso?
2: Obrigado, Vini.
0: Judia de nós, viu?
1: Tamo junto, irmãos. Que é isso?
2: Top.
1: Aúba. Foi, Abigail. Essa.

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0: Hoje é o aniversário do meu compadre Fernando. Então a você, meu irmão, parabéns. Toda a felicidade do mundo pra você. E que essa data se repita por muitos e muitos anos, certo? Obrigado por você trazer o Vaqueiro Caravéia pra cá, certo? Pra tocar forró pra essa rapaziada bonita, certo? E obrigado a vocês pelo carinho que vocês têm pela gente, tá bom? Ô, seu Ricardo, é você agora. Vamos lá, Zé Pardal, mais uma, vamos trazer uma canção bem apaixonada, bora. Vamos lá. Dale, seu Ricardo, segura! 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
0: Pastor, puxa lá, vai. Essa é forte.

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0: Eu acho que você tem que mandar aquela mensagem. Mas manda o que tá no seu coração.
2: Porque se fosse eu falaria mais ou menos assim.
3: Ei, boa noite. Antes de te bloquear, eu só vim te dizer que a partir de hoje pode tocar o terror, fazer o que quiser fazer. 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
0: Não, apaga, apaga, apaga.

gravando? Chuchu. Alô, Kiko Chabana, meu lindo. Moscando caralho, velho. Ih.

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0: Puxa pra nós.
1: Essa é nervosa também, viu?
0: Vambora.

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0: Obrigado, gente.
1: Obrigado, meu irmãozinho.
2: Deus abençoe vocês, viu?
0: Obrigado, gente. Parabéns. Parabéns, Jeremelo.
1: Obrigado por tudo que vocês fazem na nossa carreira.
3: Valeu, meu irmão.
0: Tamo junto.
1: Valeu, Fortaleza.
0: Tamo junto. Bota a mãozinha nesse vídeo e faz barulho aí.
4: Bora!

0: mais barulho aí pra nós. Tamo junto.
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0: Chega de silêncio sobre Alexandre de Moraes. 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

0: Bora mais um? Vai!
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Galera da Extra Power, esse é pra vocês, esse é pra vocês. Como disse, é ao vivão, senhoras e senhores.

0: desse é o vivão. Faz barulho à vontade, vai.
1: Silvano Salles, o cantor apaixonado. 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